0: Pode fluir com uma tarde, né?
1: Traffic. 55. 41 North and 44 with Victor King 5088 VK 5088.